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1: 21h17.
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2: 21h19.
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1: Billy Gilson and Jim Keenus, the Bob James Trio.

0: Bravo, Adjana. Pô, em começo, cadê? 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
2: 22 horas e 11 minutos.
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2: 22:14.
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3: 23:03.
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3: 23 horas e 5 minutos.
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2: Horas e 52 minutos.
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4: Alô, é segunda-feira, haverá reunião na Câmara e Minas Gerais, as inclinações de Urupeja, Barra da Cruz e tem Pafaria, São Rosário, Bispo José, na Barra ali, 3 de maio, 15 de agosto, a Via Aparecida, a Capela de Aparecida, Tiradente, Saramanha, Arcanjo Saramanha, Santa Rita, Festa Rita, Nova Nova, Rua de Fumaça, Parfaria, a cidade, Saramanha de Ouro Preto, o caminhão de lixo não está pegando lixo, esse Ouro Preto, o cachorro está pegando lixo na rua aí, é uma vergonha danada, esse Ouro Preto, lá tem um hospital em Mariana, o prefeito de Ouro Preto, terceiro teste de som, aparato um dia, teste de som, rapidinho de Ouro Preto, teste de som. 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
2: 23 horas, 55 minutos.
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6: 1:03.
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Mandinga e todas as pessoas do planeta inteiro resolveram que ninguém ia sair de casa, como que se fosse combinado em todo o planeta. Naquele dia ninguém saiu de casa.

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5: Uma hora e 59 minutos.
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0: Finalzão de semana, Júlia B, Menina Solta, Ivete Sangalo e João Me Liga, Luísa Sonza com Gabi Fazendo Assim, Henrique Juliano Desfarreou, Ivete Sangalo com Wanderson Nunes, Coisa Linda. E agora tá chegando Luísa Sonza com Marília Mendonça, Melhor Sozinha.
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0: Maiara e Maraísa, faz barulho!
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0: Céu Que Bacana, Pelicris Ninguém Ama, Maiara e Maraíza com Marília Mendonça, 10 de setembro, Henrique e Juliano Culpados e Henrique e Juliano Ame o Tanto Que Puder. PH vai ficando por aqui, pra você um forte abraço.
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1: 3:02.
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1: Três horas e quatro minutos. 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

sempre com você, tocando as mais lindas canções. Obrigado pela sua companhia. Lionel Richie, Hello.

0: Back in Time, no ar, matando saudade.
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O nosso abraço a todos os profissionais do transporte que nos ouvem. Obrigado pela carona. A gente segue recordando com vocês. Djavan, eu te devoro.

0: Música sempre presente em seu rádio. No Back in Time, ouvimos Max Marriott, Sleeping Away. Alcione, Manias.
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0: Muito bom saber que você está conosco todos os dias, viajando pelo tempo, recordando os maiores sucessos de todas as épocas. Cazuza, o tempo não para.

0: Aqui você curte o melhor da música. No Back in Time, curtimos Foreigner, Waiting for a Girl Like You, Pussycat, Blue Light My Eyes. Bem, esperamos que vocês tenham gostado do programa de hoje. Back in Time
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5: 3 horas e 56 minutos.
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3: 3 horas e 59 minutos.

Com muito prazer, estamos chegando com mais uma edição do Emoções em Seu Rádio. Eu sou Roger Pires e juntos vamos curtir as canções do Rei Roberto Carlos. A partir de agora, o Rei canta pra você. Vamos à primeira de hoje. Fim de semana.

0: Roberto Carlos é o sucesso no Emoções. Você ouviu o ano passado.
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0: 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Nosso muito obrigado pela sua audiência. A gente continua com o rei Roberto Carlos no Emoções. Pergunte pro seu coração.

Roberto Carlos é a sua companhia cantando seus grandes sucessos. Você já me esqueceu.

O rei cantou pra gente Quando a Gente Ama e Promessa. Bem, amigos e amigas, a todos os nossos agradecimentos pela audiência. Fiquem com Deus. Tchau, tchau.

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1: 4 horas e 45 minutos.
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9: 4 horas e 48 minutos.
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9: 4 horas e 49 minutos.

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5: Muito som pra você a partir de agora pra fazer aquela viagem gostosa. Eu, você, você e eu. Ah, que delícia. Top Classic começando. Eu sou Rodrigo Moreira. A partir de agora te faço companhia com o melhor da sua estação. Vem, faça essa viagem, aquela viagem gostosa das inesquecíveis que você quase esqueceu.
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0: Nesse bloco passou Bonnie Tyler, Elton John, Brandy, Pepeu Gomes, Sexa Iemanjá e já já voltamos.
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3: 5 horas e 58 minutos.
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13: Preto, 6 horas.
14: Em nome do Pai, do Filho e do Espírito Santo, amém. O anjo do Senhor anunciou a Maria e ela concebeu do Espírito Santo. Ave Maria, cheia de graça, o Senhor é convosco. Bendita sois vós entre as mulheres e bendito é o fruto do vosso ventre, Jesus. Santa Maria, Mãe de Deus, rogai por nós, pecadores, agora e na hora da nossa morte. Amém. Eis aqui a serva do Senhor. Faça-se em mim segundo a vossa palavra. Ave Maria, cheia de graça, o Senhor é convosco. Bendita sois vós entre as mulheres e bendito é o fruto do vosso ventre, Jesus. Santa Maria, Mãe de Deus, rogai por nós, pecadores, agora e na hora da nossa morte. Amém. E o Verbo de Deus se fez carne e habitou entre nós. Ave Maria, cheia de graça, o Senhor é convosco. Bendita sois vós entre as mulheres e bendito é o fruto do vosso ventre, Jesus. Santa Maria, Mãe de Deus, rogai por nós, pecadores, agora e na hora da nossa morte. Amém. Rogai por nós, Santa Mãe de Deus, para que sejamos dignos das promessas de Cristo. Oremos. Infundir, Senhor, em nossos corações a vossa graça. Nós vos suplicamos, a fim de que, conhecendo pelo embaixado do anjo a encarnação de Jesus Cristo, vosso Filho, pelos merecimentos de sua paixão e morte na cruz, cheguemos à glória da ressurreição, pelo mesmo Cristo nosso Senhor. Amém. Glória ao Pai, ao Filho e ao Espírito Santo, como era no princípio, agora e sempre.

0: 6:06.
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0: Será? Renato Russo e companhia com Legião Urbana, Tim Maia e Hildon, Velho Camarada. Vamos Surgir, Skank, Céu com Roda, Maria Gadu e Luiz Chiari, Quando Foi Chuva, Ainda Paz, Zizi Posse e MPB4, Velho Ateu.
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0: Quando Te Vi, Beto Guedes, Cleiton e Cledir, Debi Gode Orquestra, Djavan, Gal Costa e muito mais.
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0: Ana Carolina, pra rua me levar. Só louco, Gal Costa, Ana Carolina, confesso, é meu Gilberto e Kid Abelha, na rua, na chuva, na fazenda. Fica por aqui, edição de hoje dos clássicos. Grande abraço.
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3: 7:17. 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
10: Horas e 22 minutos.
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0: Disparada, super sucesso pra gente matar total saudade com Jair Rodrigues. Antes, quando gira o mundo, Fábio Júnior, Cristal Werner, Azul, Volta, Luana Berdi, Elisa Fernandes, Casa Comigo, Tô Esperando, Adriana Partimpim e Emílio Santiago com Verônica Sabino. Tudo o que se quer.
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1: Ela faz cinema, Chico Buarque, Djavan, Lady Luna com Ain't a Woman, Cássia Eller, por enquanto, Telegrama, Zé Cavaleiro, Sebastian Yatra e MPB4, Labirinto.
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4: 8 horas e 12 minutos.
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0: 8:15.
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3: 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Pop Classic de volta aqui, na sua melhor estação. 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

0: é sequência atrás de sequência, é música boa atrás de música boa. Morris Albert, Air Supply e Gal Costa e Caetano Veloso passaram por aqui. Só que Gal Costa e Caetano Veloso, fechamos com sorte. Sim, sorte que você traz pra mim e que eu desejo pra você.
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0: Tudo de bom pra você na sintonia. É o melhor do Pop Classic de volta. 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

É sucesso atrás de sucesso, emplacando no seu rádio, aqui no Top Classic, trazendo as românticas, as lentinhas, as mais apaixonantes dos anos 60, 70, 80 e 90. Top Classic, fala para os seus amigos que você curte uma boa música para ele começar a curtir com a gente também.

De volta no Top Classic comigo, Rodrigo Moreira. O melhor do flashback no seu rádio. 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

0: Que sequência agradável, Fábio Júnior, Desejos e Delírios, Celine Dion e Beatles, Celine Dion e Bee Gees, Immortality, Phil Collins e Ghost of All Might. Phil Collins fechando com essa sequência maravilhosa. Já já tem mais pra você.
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4: 9:20.
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4: 9:23.

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1: 10:13. 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
23: 10 horas e 18 minutos.
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1: 11 horas e 23 minutos.
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2: 11:27.
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23: Estamos mais uma vez em seu rádio com o Back in Time. Aqui você vai recordar canções que marcaram épocas. Eu sou Roger Pires e fico com você a partir de agora. É o Back in Time no ar, tocando os melhores flashbacks de todos os tempos. Brenda Russell, Piano in the Dark.

0: Back in Time, tocando as melhores recordações pra você. 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
0: Estamos de volta com o Back in Time e os maiores flashbacks de todos os tempos. Johnny Rivers, Do You Wanna Dance?

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0: Aqui você faz uma viagem ao passado e revive os melhores momentos da sua vida no Back in Time. Minnie Riperton, Love in You.

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1: Em nome do Pai, do Filho e do Espírito Santo. Amém. O anjo do Senhor anunciou a Maria e ela concebeu do Espírito Santo. Ave Maria, cheia de graça, o Senhor é convosco. Bendita sois vós entre as mulheres e bendito é o fruto do vosso ventre, Jesus. Santa Maria, Mãe de Deus, rogai por nós, pecadores, agora e na hora da nossa morte. Amém. Eis aqui a serva do Senhor. Faça-se em mim segundo a vossa palavra. Ave Maria, cheia de graça, o Senhor é convosco. Bendita sois vós entre as mulheres e bendito é o fruto do vosso ventre, Jesus. Santa Maria, Mãe de Deus, rogai por nós, pecadores, agora e na hora da nossa morte. Amém. E o Verbo de Deus se fez carne e habitou entre nós. Ave Maria, cheia de graça, o Senhor é convosco. Bendita sois vós entre as mulheres e bendito é o fruto do vosso ventre, Jesus. Santa Maria, Mãe de Deus, rogai por nós, pecadores, agora e na hora da nossa morte. Amém. Rogai por nós, Santa Mãe de Deus, para que sejamos dignos das promessas de Cristo. Oremos. Infundi, Senhor, em nossos corações a vossa graça. Nós vos suplicamos, a fim de que, conhecendo pela embaixada do anjo a encarnação de Jesus Cristo, vosso Filho, pelos merecimentos de sua paixão e morte na cruz, cheguemos à glória da ressurreição, pelo mesmo Cristo nosso Senhor. Amém. Glória ao Pai, ao Filho e ao Espírito Santo, como era no princípio, agora e sempre.

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1: 12:06.
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13: 12 horas e 10 minutos. 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
15: Música, sucesso e alegria e boas recordações começam agora no programa Clássicos da MPB. E a gente abre muito bem com Céu Roda.
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0: Gabon. Muito obrigado, gente. Maravilha.
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0: Caetano Veloso, Não Me Arrependo, Almar, Preto e Branco, Fagner, Lábios que Beijei, Noivos Baianos, Mistério do Planeta, Papas da Língua, Eu Sei, Fagner, Canteiros e Céu Roda.
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0: Clássicos da MPB agora tem Fagner, Deslizes.

0: Banda do Mar, Dia Clarear, Roberta Campos, De Janeiro a Janeiro, Que de Abelha, Como Eu Quero, Caetano Veloso, Alegria, Alegria, Martinália, Cabine, Djavan, Eu Te Devoro e de Fagner, Deslizes.
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0: Clássicos da MPB, agora tem Papas da Língua, eu sei.

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1: Legal. Gostaria de dedicar essa música ao Bernardo Amaral.

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também se identifica com essa música, pode ver. Diz que tá do meu ladinho assim, só captando o som, né? Tchá, tchá, tchá, tchá. Ed Murphy, esse é o nosso Ed Murphy. 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

Zé Ramalho, Entre a Serpente e a Estrela. Tim Maia, Me Dê Motivo. Vanessa da Mata, Não Me Deixe Só. Ana Vilela, Promete. Cazuza, Exagerado. E de Papas da Língua, Eu Sei.

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2: 13 horas e 26 minutos.
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1: 13 horas e 30 minutos.

0: Obrigado.
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0: Luana Berti, Sem Saída, Gal Costa, Motor. Agibori, Ed Mota, Colombiana. Antônio Carlos Jobim, Chegada de Saudade. Lineker e os Caramelos, Boxoque. E de Zé Ramalho, Beira Mar.
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1: Nara Leão, tema dos Inconfidentes. Marisa Monte, beija eu. Maria Bethânia, gostoso demais. Tim Maia, pede a ela. Tiago Iorc, tempo perdido. E de Tribalistas, já sem namorar.
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4: 14 horas e 17 minutos.

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3: 14 horas e 19 minutos.

Maria Santíssima, que em vossa imagem milagrosa de Aparecida espalhais inúmeros benefícios sobre o Brasil. Eu, embora indigno de pertencer ao número dos vossos servos, mas desejando participar dos benefícios da vossa misericórdia, prostrado a vossos pés, consagro-vos o entendimento, para que sempre pense no amor que mereceis. Consagro-vos a língua, para que sempre vos louve e propague a vossa devoção. Consagro-vos o coração, para que depois de Deus vos ame sobre todas as coisas. Recebei-nos, ó Rainha incomparável, no ditoso número dos vossos servos. Acolhei-nos debaixo da vossa proteção. Socorrei-nos em nossas necessidades espirituais e temporais, e sobretudo na hora da nossa morte. Abençoai-nos, ó Mãe Celestial, e com vossa poderosa intercessão, fortalecei-nos em nossa fraqueza, a fim de que, servindo-vos fielmente nesta vida, possamos louvar-vos, amar-vos e render-vos graças no céu, por toda a eternidade, assim seja. Pela intercessão de Nossa Senhora Aparecida, Rainha e Padroeira do Brasil, a bênção de Deus Onipotente, Pai, Filho e Espírito Santo, desça sobre vós e permaneça sempre.

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1: 15 horas e 7 minutos.
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2: Horas e 9 minutos.
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3: 15 horas e 10 minutos.

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5: 16:05.
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1: Província. 16 horas e 7 minutos.

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2: 16:58.
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2: 17:01.

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1: 17:53.
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8: 17:58.
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0: 18 horas.
1: Em nome do Pai, do Filho e do Espírito Santo. Amém. O anjo do Senhor anunciou a Maria e ela concebeu do Espírito Santo. Ave Maria, cheia de graça, o Senhor é convosco. Bendita sois vós entre as mulheres e bendito é o fruto do vosso ventre, Jesus. Santa Maria, Mãe de Deus, rogai por nós, pecadores, agora e na hora da nossa morte. Amém. Eis aqui a serva do Senhor. Faça-se em mim segundo a vossa palavra. Ave Maria, cheia de graça, o Senhor é convosco. Bendita sois vós entre as mulheres e bendito é o fruto do vosso ventre, Jesus. Santa Maria, Mãe de Deus, rogai por nós, pecadores, agora e na hora da nossa morte. Amém. O Verbo de Deus se fez carne e habitou entre nós. Ave Maria, cheia de graça, o Senhor é convosco. Bendita sois vós entre as mulheres e bendito é o fruto do vosso ventre, Jesus. Santa Maria, Mãe de Deus, rogai por nós, pecadores, agora e na hora da nossa morte. Amém. Rogai por nós, Santa Mãe de Deus, para que sejamos dignos das promessas de Cristo. Oremos. Infundi, Senhor, em nossos corações a vossa graça. Nós vos suplicamos, a fim de que, conhecendo pela embaixada do anjo a encarnação de Jesus Cristo, vosso Filho, pelos merecimentos de sua paixão e morte na cruz, cheguemos à glória da ressurreição, pelo mesmo Cristo nosso Senhor. Amém. Glória ao Pai, ao Filho e ao Espírito Santo, como era no princípio, agora e sempre.

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1: 18 horas e 6 minutos. 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
5: Dezoito horas e 10 minutos.

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3: 19 horas e 12 minutos.

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7: 19 horas e 14 minutos.

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1: Horas e um minuto.
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2: 20 horas e 3 minutos.

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1: 20 horas, 55 minutos.
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2: 20 horas e 58 minutos.